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1: 21 horas e 15 minutos.
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3: 21 horas e 35 minutos.
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Muito obrigado, gente! Obrigado pela presença, obrigado pela energia de vocês, obrigado pelo carinho. Obrigado por estar aqui com a gente em mais um dia especial, mais uma noite especial. Que Deus abençoe nossos fã-clubes, nossos amigos, nossos familiares. Muito obrigado por somar com a gente toda essa noite com a nossa energia. Vamos lá!

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0: Maiara e Maraísa. Amo vocês. Muito obrigado.
1: Também já amo pode. Você. Gente, muito obrigada, viu?
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4: 22 horas e 10 minutos.
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0: só faz barulho aí!
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2: Tô conhecendo uma patizinha, daquelas que é filhinha de papai.

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1: Cristã. 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
7: 22 horas e 33 minutos.
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7: Vinte e duas horas e 35 minutos.
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2: Clebinho, essa história machuca, viu?

0: E Carizio Max!
1: Cê é foda, meu amigo!
2: Sem moderação, amigo!
0: Cestou sem moderação!
2: No pelo, valendo, cê tá
0: valendo! Doido. Ai, bebê!

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0: bem o problema que tem.
1: Salva de palmas! Manda o nome dele! Padinha. Obrigado, meu irmãozinho. Deus abençoe você. Muito sucesso, tá?
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3: 23 horas e 10 minutos.
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0: Marina Mendonça!
1: Airoli, tem jeito não!
0: Obrigado, lindona, obrigado, Deus abençoe.
1: Muito obrigada!
0: Que alegria ter você aqui nesse projeto lindo.
1: Feliz demais.
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0: Todo mundo vai. Luan Santana!
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3: 23 horas e 28 minutos.
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2: Juan Pereira.
3: Praia, véia.

0: do mundo, se o Wi-Fi. E nem é de internet que eu tô falando. Mais forte,
1: bora,
0: mano!
1: Bora.
0: E se o Wi-Fi? 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
1: Palmas, palmas, palmas!
2: Luan Pereira!
0: Eu quero o barulho bem alto pro Traia Veia!
3: Vinte e três horas e 40 minutos.
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2: Chama, Debbie Boy.
3: Olha esse solo, olha essa vibe. Ao vivo em Maceió, é o sucesso de 20 Imperador. 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É, vem que vem.

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0: vai o Grupo Rodeio,
1: levando muita alegria.
2: Uma moçada do terceira dimensão, muito short, arrasta-pé, muita rancheira, muito maneirão, pra galera sair da depressão.
0: Então vamos cantar, Regis.
1: Deixa comigo.

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0: Devido ao sucesso da música Peito Apaixonado, nós do Samarino resolvemos gravar mais uma música em homenagem a todos vocês de casa, é ou não é, Negão?
1: É claro, Magrão, e a gente canta pra vocês.
0: Então, gente, chegando, foto 3x4 pra gente cantar assim pra vocês.

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1: Que lindo é um baile velho de gente gaúcha, hein, tchê?
2: Mas só se for de cola atada, né?
1: Regado a muito samba com fanta, hein, tchê?
2: Barbaridade.
1: Principalmente na fronteira do nosso estado.
2: Inclusive.

0: Rogério, a coisa vem cada vez ficando pior.
1: Ah, tu tá louco, tia, tu tá louco.
2: Menos mal que nós temos no tempo que os homens gostavam de mulher, né?
0: Inclusive, não aflorchemos nem no lançante.

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5: 6:14.
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5: 6:16.
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0: 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Senado brasileiro aprova projeto que moderniza o seguro rural e torna a subvenção uma despesa obrigatória. A área assegurada no Brasil representa atualmente 5% da área plantada, com cobertura de 3,2 milhões de hectares desde o ano passado. O texto agora segue para a sanção da Presidência da República. 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
2: 7 horas e 25 minutos.

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1: 7:29.
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3: As nuvens de peluasco rebolcando no firmamento, sibilam coplas de vento, prenunciando o temporal. Sarandeia o pastiçal de contraponto com o céu. Campeiros firmam chapéus e ponchos abrem suas asas para escorarem as águas das cheias de São Miguel.

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12: 7 horas e 40 minutos.
1: Bom dia!
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4: 7 horas e 49 minutos.
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0: 8 horas e 3 minutos.
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1: Um abraço a todos os amigos e colegas que andam de querência e querência, tchê.

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3: 8 horas e 16 minutos.
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0: Obrigado!
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11: 8 horas e... Bom dia!

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E aí?

0: Muito obrigada. Que felicidade.
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5: 9 horas e 7 minutos.
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2: Cadê os cachaceiros aí?
3: Levanta a mão pra cima e sacode a joia!

0: você põe e deixa.
1: Ah, moleque!

Bem, gente, agora aquele momento que a gente vê as pessoas brincando aí na internet de fazer esse agudo, né? Longo, mais longo que consegue. Eu queria fazer com vocês, pode ser? Um pouquinho mais de luz na plateia, por favor. Queria que vocês ligassem então os celulares para filmar, né? Direcionados para vocês, porque vocês serão os artistas agora. Aproveitar os amigos aí de carreira, nossos companheiros que estão presentes, para engrossar esse coral bem mais afinado ainda. Paula Fernandes, Michel Teló, João Bosco e Vinícius. Eu não vai dar para falar todo mundo, que é muita gente. Aí eu conto até três e o agudo é de vocês. Fechou? Fechou? Bora lá.

0: palma pra vocês. Caramba.
1: Aê.
0: Companheiro, gostei de ver, hein?
2: Bom dia.
3: Bom dia.
4: Bom dia.
1: Deixa eu acabar na copa.
5: Fala pra elas que o fim de semana foi o melhor da sua vida.

0: Obrigado!
1: 9 horas e 30 minutos.
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1: Vai, boiadeiro! Vai na castela, o que que
2: é? Parece que eu já quero sentar aqui num bar em Goiânia mesmo e já começar a beber ouvindo essa.
1: Tô pronto.

0: 9:49.
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7: 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Busque a paz de Deus. Uma paz que seja profunda e aquecedora. A paz divina que mencionou o Senhor Jesus, o mundo não pode dar. A paz de Deus é também sua. Ela pode estar dentro de você agora. Basta você pensar que ela vem. Então veja-a chegando e tomando conta do seu coração. Sinta-a presente, reconfortante, em todo o seu ser, até nas menores veias. Confie que está recebendo e receberá, pois quando o coração vibra, a alma se encanta. Deus, amoroso, amplia o que de bom está no seu coração. Nada neste mundo se compara à paz de Deus. Mensagem do livro Sabedoria Todo Dia, de Lourival Lopes.
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18: Você sabe que o bar...
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0: 9:58.
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0: Ah, o refrão é fácil, né?
1: Tá mais na cara que barba. Meu radar tá funcionando. Enquanto... Eu já tô voltando. Tá mais na cara que barba.
0: Quê?
1: Meu radar...
0: E aí?
1: 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Eu já...
0: Palmas pra vocês, portão!
2: Que maravilha, gente!
3: 10:13.
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6: Olá, minhas queridas amigas. Que bom ter você aqui, sintonizada com a gente no Toque de Mulher. Eu sou Andressa Pires e é uma alegria enorme te acompanhar dessa parte do programa, cheia de dicas especiais para a gente cuidar da casa e da nossa energia. Para darmos início, que tal falarmos de energia? Sabe, a energia dos ambientes nos influencia. Para um fluxo saudável, especialistas recomendam dormir, estudar e trabalhar com a cabeça voltada para o norte. Isso ajuda no alinhamento com a energia do planeta. E para noites tranquilas, evite cabeceira da cama em paredes com sistemas hidrômicos. Ah, e deixe o vento e o ar invadirem a casa nos dias ensolarados. É super saudável. E por falar em bem-estar, a aromaterapia é um super trunfo contra ansiedade e estresse. O óleo de lavanda é incrível para relaxar e ajudar a dormir. O capim-limão é ótimo para o cansaço mental, dando mais criatividade. E para proteger sua casa dos mosquitos, que tal o catnip, a erva do gato? Uma pesquisa mostrou que o óleo essencial dela é bem mais eficaz que um repelente tradicional. Fica ligadinha, porque o Toque de Mulher está só começando e eu já volto com muito mais dicas para você. Não saia daí.
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5: Olá, eu sou Letícia Leal e esse é o Toque Astral. Que bom ter você aqui. Nessa primeira parte, vamos de Áries, Touro e Gêmeos. Para você de Áries, tome posse da sua essência e escolha ser feliz. Descartar o que não cabe mais é fundamental para o seu desenvolvimento. Cor, salmão. Número, 22. Touro, seja forte para entender os processos em família. Obstáculos estão sendo finalizados, mas só serão superados quando mudar seu campo de visão. Cor, bege. Número, 37. Gêmeos, é possível fazer pessoas mudarem o campo de visão? Não. Seja forte para entender que cada um está onde deseja estar. A pergunta é... Onde você deseja estar neste momento? Cor, turquesa. Número, 42. Daqui a pouquinho eu volto com mais Toque Astral, com Câncer, Leão e Virgem. Não saia daí.
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2: Estamos de volta com o Guia Astral e chegou a hora de conferir mais previsões para seu signo. É um prazer ter você nessa primeira parte do Toque Astral. Começamos com Câncer. Você que está aí preocupado com a situação financeira do cônjuge ou se sentindo dependente. Olha, não perca tempo esperando o momento certo para fazer algo. Isso é pequeno. Você é muito, muito mais. Sua cor do dia é branco e o número da sorte é 51. Agora para você, Leão. Nosso corpo é o nosso templo e merece ser reverenciado todos os dias. Faça um favor a si mesmo. Mude seus hábitos. Desenvolva uma rotina mais produtiva e adequada ao seu desenvolvimento. Sua cor é amarelo e o número da sorte é o 2. E para os nativos de Virgem, o pior medo que podemos nutrir é justamente a negação do próprio medo que nos assombra. Seja sincero, reflita sobre o que te paralisa e impede seu progresso. É momento de mudar e sair da concha. Sua cor é lilás e o número da sorte é 29. Daqui a pouco eu volto com as previsões para os próximos signos. Continue com a gente no Toque Astral.
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0: 11:02.
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3: Bem-vindas de volta, minhas queridas, ao nosso Toque de Mulher. Que bom ter você aqui com a gente. E sabe, tem coisa que a gente ama, né? Tipo um brilho a mais na vida. E a nossa dica de agora é para quem adora um glitter, mas se preocupa com o meio ambiente. Que tal fazer o seu próprio glitter caseiro? É super fácil, baratinho e não agride a natureza. Você vai precisar de 1/4 de xícara de sal, corante alimentício, 1 colher de café de vaselina e uns 20 ml de gel de aloe vera. É só misturar o sal com o corante até a cor ficar linda e uniforme. Depois, coloque o sal colorido numa assadeira com papel manteiga e leve ao forno pré-aquecido a 200 graus por 10 minutinhos. Prontinho! Se quiser em pastinha, é só misturar a vaselina e o gel de aloe vera. Viu que simples? Para brilhar sem culpa. E ó, essa é só uma das dicas maravilhosas que temos para você. Não saia daí, porque Toque de Mulher volta já já com muito mais nesta próxima parte do programa. Fica ligadinho.
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1: Estamos de volta com o Toque Astral. Libra, seu projeto, desvencilhar-se do poder alheio. Resgatar história e aceitar antepassados te ajudarão a ser livre para seu projeto de vida. Cor, marrom. Número, 58. Escorpião. O que nutrimos no pensamento é vibração. Ajuda ou prejudica metas. Seja sábio. Não há inimigos. Você é seu amigo ou seu inimigo. Cor, verde. Número, 34. Sagitário. Suas crenças bloqueiam a prosperidade. A forma como enxerga progresso e setor financeiro é pequena, bloqueando oportunidades. Cor, vermelho. Número, 25. Já voltamos com as previsões finais. Não saia daí.
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0: Agora, com muito carinho, quero chamar para cantar comigo essa linda canção o meu irmão Moisés Cleiton.
1: É um prazer para mim

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3: A fé em Deus é a força que nos mantém de pé perante as adversidades da vida. Tenha fé.
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5: 11:32.
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3: 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A Indonésia habilitou 21 novos frigoríficos brasileiros para exportar carne bovina, elevando para 73 o total de unidades autorizadas. As plantas estão em 10 estados, com mais de 280 milhões de habitantes. A Indonésia é um mercado estratégico para a diversificação das exportações brasileiras. 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
2: Bom dia a todos os nossos radiovintes. Está começando mais um programa da Emater Local, hoje apresentado por mim, Tânia Rodrigues. Essa semana que começa com instabilidade climática e, segundo os institutos de meteorologia, nós ainda temos hoje e amanhã com algumas instabilidades preocupantes, mas que, com certeza, a gente pode se considerar feliz, né, comparado a muitos municípios que têm passado por situações bem complexas com relação ao tempo. E a gente quer deixar um convite muito especial para toda a comunidade. Nós temos uma atividade, um seminário, na próxima quarta-feira, dia 2, com início às 14 horas, no Sindicato Patronal, sobre solos e canoa. Nós pedimos aos agricultores interessados, a gente já enviou em convite a muitas pessoas, que se dirijam então até o escritório ou liguem para um dos nossos telefones pessoais e façam a sua inscrição, pois o número de vagas tem uma redução devido ao espaço onde vai ser realizado o evento. A gente pede então que as pessoas liguem até a próxima terça-feira para fazer a sua inscrição. E na próxima quinta-feira o escritório estará fechado devido a atividades nossas em outras cidades. Então a gente pede a compreensão do público e na sexta-feira então a gente volta com força total. Hoje estamos em Cruz Alta, fazendo a nossa reunião anual de planejamento, né? O ano já está se encerrando, então também o escritório está fechado. E hoje é rapidinho o nosso programa, a gente deixa esses dois recados para vocês. Desejo uma semana abençoada de trabalho, semana abençoada de muita energia boa. E a gente sabe que nós teremos muitos desafios, né, climáticos pela frente, mas a gente tem que olhar sempre para o futuro com mais esperança, com mais fé. E para o final de semana a gente vai ter uns dias mais frios, segundo a meteorologia, mas que não serão assim tão agressivos quanto alguns institutos falavam. Vai ser mais leve, então o frio vai ficar entre 6 graus mais ou menos, então o risco de geada é muito pequeno. E na próxima semana, então dia 7 é feriado, na próxima segunda-feira, o escritório também estará fechado, então, que é feriado nacional alusivo ao dia dedicado ao nosso país, ou seja, 7 de setembro. Um abraço a todos, fiquem com Deus e até a próxima semana.
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3: 11 horas e 54 minutos.
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3: Estamos de volta para a última parte do Toque Astral. Vamos conferir agora as previsões finais do zodíaco. Para você, Capricórnio, pare de querer controle. Isso prejudica seu desenvolvimento, o amor e a autoestima. Solte, respire e aceite. Cor do dia, azul escuro. Número da sorte, 4. Aquário. Você se sente controlado por alguém? Seja sincero consigo. Cure essa sensação e conquiste uma troca saudável. As piores prisões são as camufladas. Cor do dia, preto. Número da sorte, 15. Peixes. Deseja ser reconhecido no trabalho, pelos amigos ou pela equipe? Pare com isso. Faça o seu melhor e reconheça-se. Por que você precisa de provas? Cor do dia, laranja. Número da sorte, 60. Foi um prazer estar com você em mais uma edição do Toque Astral. Muito obrigado pela sua companhia. Espero você no próximo programa com novas previsões e muita energia positiva. Até a próxima!
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12: Estamos de volta, minhas queridas, com o nosso Toque de Mulher. Que bom ter você aqui com a gente. E olha só, a dica que eu trago agora é algo que a gente faz sempre, mas nem sempre com a atenção que merece. Lavar as roupas íntimas. A gente cuida das nossas roupas em geral, né? Mas com as peças íntimas, o cuidado vai muito além da durabilidade. É que elas ficam em contato com regiões super sensíveis do nosso corpo. Então, a higienização correta é fundamental para evitar infecções. O ideal é lavar separadamente das outras roupas, viu? E de preferência com sabão neutro. Nada de amaciante. E enxague bem para não deixar resíduo. Pequenos detalhes que fazem toda a diferença para nossa saúde e bem-estar. Já já eu volto com muito mais para você aqui no Toque de Mulher.
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1: 12 horas e 31 minutos.
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0: 13:07.
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8: Olá, queridas amigas. Que alegria ter vocês aqui de novo com a gente no Toque de Mulher. É tão bom sentir essa conexão, não é? E agora, para a gente mergulhar no nosso papo, quero trazer uma dica super importante, principalmente para quem sente que o cabelo sofre com o tempo mais seco. Sabe, muitas vezes, o ressecamento e a fragilidade dos fios vêm de hábitos que a gente nem percebe. O primeiro passo é simples. Evite banhos muito quentes e demorados. Eles tiram a oleosidade natural que protege o nosso cabelo. E se você usa secador, que tal diminuir a temperatura e sempre, sempre usar um bom protetor térmico? Isso faz uma diferença enorme. Para completar, invista em cosméticos hidratantes, como máscaras e condicionadores com óleo de coco ou argan. Seu cabelo vai agradecer. E olha, não desgruda da gente, porque na próxima parte do programa tem mais dicas incríveis esperando por você. Fica por aqui.
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0: 13:35.
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11: Olá, minhas queridas. Que delícia ter a companhia de vocês aqui no Toque de Mulher. Um abraço bem carinhoso para cada uma que tá ligadinha com a gente, curtindo cada instante. E para fechar com chave de ouro, uma super dica pra gente arrasar no visual, mesmo em dias de chuva. Sabe quando a garoa fina aparece e deixa nossos cabelos arrepiados? Chega de preocupação. Para evitar o frizz, comece lavando os fios com produtos específicos anti-frizz, logo de manhã. Para um escudo protetor contra a umidade, aplique um sérum. Ele cria uma camadinha de silicone que repele a água. E se a chuva te pegar de surpresa e os fios molharem, seque com uma toalha de algodão. Mas ó, sem esfregar, viu? Só aperte de leve, para não quebrar as fibras e deixar os fios elétricos. Se precisar de um improviso, um papel toalha também pode salvar. Amei a nossa companhia. Muito obrigada por cada minutinho juntas. O Toque de Mulher volta no próximo programa, no mesmo horário, com muito mais para você. Um beijo enorme e até lá.
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2: Carolina Herrera é o nome dela. E elas gostam.

0: Ah, o refrão é fácil, né?
1: Tá mais na cara que barba. Meu radar tá funcionando. Enquanto
0: eu
1: já tô voltando. Tá mais na cara que barba.
0: Quê?
1: Meu radar.
0: E aí?
1: Enquanto você
0: eu
1: já.
0: Palmas pra vocês, Fortão! Que maravilha, gente!
2: 14 horas e 14 minutos.
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0: Que pancada, bebê.
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0: 14:29.
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0: 14:42.
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0: 14:54.
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1: Ô Panda, fiquei sabendo que você levou um prejuizinho aí. Isso é verdade?
2: Rapaz, R$200 pra mim.

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3: 15 horas e 8 minutos.
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0: 11:23.
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0: 11 horas e 35 minutos.
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1: 15 horas e 48 minutos.
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0: de palmas pra Pepe, aê!
1: Valeu, Lucas Lucão, sucesso, meu compadre!
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5: 16 horas e 14 minutos.
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0: 16:39.
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3: 16 horas e 43 minutos.
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6: 16:56.
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12: 17 horas e 21 minutos.
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6: 17 horas e 35 minutos. 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
3: Não tem jeito, meu compadre. Vambora. Ela vacilou comigo, nós estamos aí, né? Tudo certo.

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2: 17:53.
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0: eu não aguento.
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13: 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O governo brasileiro expressou profunda preocupação com a suspensão das importações de proteína animal pela União Europeia. O país alertou que, se não houver solução, pode recorrer a medidas de reciprocidade e mecanismos do Mercosul. O Brasil também destacou a solidez do seu sistema sanitário para a produção de carne bovina. 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

0: 18:16.
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4: 18 horas e 50 minutos.
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Ernesto.

0: gente mala que sou, em todo jogo eu falo, é a questão só o número nessa camisa aí, que para visualização na TV, por exemplo, e no estádio não é o ideal, né? Fica, dependendo do ângulo, fica mais escuro, enfim, mas é uma linda camisa essa camisa do Grêmio aí, sem dúvida nenhuma. E até achei que o Grêmio ia utilizar menos essa camisa aí, porque normalmente a terceira camisa não é muito usada, né?
1: Se ganhar jogo com o Pichat, lembra 2015, aquela degradê do Grêmio? O Grêmio começou a enfileirar vitórias, começaram a usar em todos os jogos. Ô,
2: Dani, em 95, né, aquela camisa azul celeste que ficou lendária, aquela camisa do Grêmio, era muito mas usada, né?
0: Era a segunda camisa, não
2: e
0: era
2: a terceira. Mas a branca também foi muito usada. Aquela que tinha as listras aqui, sim, ó, sim, perto do peito.
0: Parece
2: também
0: um raio,
2: foi,
0: né?
2: Isso, foi muito usada também.
0: É, os guris do raio. Vai começar o jogo em Salvador, no Barradão. Sávio Pereira Sampaio vai apitar e vai dar início à vigésima... Ih, rapaz, o que aconteceu? O Everton tá caído no chão.
1: Exatamente.
0: Ué?
3: Barbaridade. Mas se eu dissesse que eu sonhei com o Everton tinha se lesionado...
0: Não, mas só um pouquinho, até pro ouvinte entender, né? O jogo não começou e o goleiro do Grêmio, Everton, está caído no gramado. Ele está deitado no gramado.
2: Ele levantou... Ele sentiu algo ali, ó, ele foi... Tá mostrando o replay agora.
1: Se começar a partida sozinho, ele se deita no chão, coloca as mãos...
0: Mal-estar, será?
1: Talvez. Ele coloca a mão na barriga, assim, na altura do estômago. Mas antes da partida começar, já cedo,
0: Não, e olha...
1: Tô de sacanagem.
0: Eu nunca tinha visto isso, tá?
1: Eu também.
0: Eu nunca tinha visto isso.
1: Eu já vi goleiro pegar celular antes do jogo por causa de uma campanha e tal, mas...
0: Não, mas preocupante, tá? A gente tá tentando aqui até manter, né, a brincadeira mais preocupante, o Everton desabou antes da bola rolar, antes do jogo começar.
2: E sinceramente, se for alguma coisa, Dani, de mal-estar, de, sei lá, de alguma coisa na cabeça, no estômago, é até bom o Luiz Castro fazer o que ele tá fazendo agora, mandar o Gabriel Grando pro jogo.
3: Já aviso, já, questão de regra, tá? Se tiver que trocar o goleiro, não conta como substituição.
2: E aí, por exemplo, o goleiro reserva...
0: Eu ia te perguntar isso.
2: Aproveitando a questão, se o Gabriel Grando entrar no jogo, o goleiro que ficou de fora da lista, ele pode ser chamado pra entregar o
3: banco? Pode integrar o banco de reserva.
2: Porque aí o Grêmio vai ficar sem reserva no banco, né?
3: Pode integrar o banco de reserva.
1: Boa. Na verdade, o Everton pode ficar no banco também. Tá, ele tá mal de saúde, mas ele pode ficar no banco.
2: Não, mas eu acho que, sinceramente, eu acho que até por questão de... Claro que o Everton vai dizer que aguenta, mas até por questão de preservação do ser humano, assim, né, cara?
0: Muito estranho que aconteceu, né?
2: Eu acho que ele passou mal, alguma vertigem, cara, ali, ó.
3: Tonteou,
2: alguma coisa assim, hein?
0: Deve estar muito calor em Salvador, confesso que até não observei aqui a temperatura nesse momento. Mas deve ser isso, né? Muito calor em Salvador, o Everton zabou, uma cena preocupante. O árbitro ia começar, 26, tá quente, mas nada demais, assim, também, né?
1: Tá decente.
0: Mas, enfim, vamos ver, a princípio tá indo pro jogo, né, Oberré?
1: Sim, vai pro jogo, tudo certo.
0: Muito bem, então vai começar o jogo em Salvador depois dessa situação aí, no meu ponto de vista, inédita. Nunca tinha visto isso acontecer, o goleiro desabar antes da bola rolar, né?
1: Passa mal com o calor do teu pé.
0: Exatamente. Isso aí é uma verdade. Isso aí agora eu não posso
4: te corrigir. Ele disse que estava com a visão embaçada e o Wallace comunicou ao banco de reserva.
2: É, vertigem.
0: Muito bem. Vai apitar Sávio Pereira Sampaio. Ele apita, a bola está rolando em Salvador. Vai, tricolor! Mete o pé e vai na fé em busca da vitória diante do Vitória da Bahia. A bola trabalhada pela equipe baiana domina por ali o jogador que é o Brits. Ele abriu aqui pela direita, recolheu o Gemerson. Já fez o toque ali pelo setor defensivo. O time do Vitória vai trabalhando a jogada. Bola aberta pelo setor de esquerda. Lua Cândida quem domina, aquele mesmo que passou pelo Grêmio. Vem no balão, meteu lá pro campo de frente. A bola sobrou lá pela ponta direita. Sai o Everton para cortar. Jogou para fora, arremesso lateral para a equipe do Vitória. Nosso ambiental, dá para diminuir um pouquinho nosso som ambiental de Salvador. Aí, valeu. A bola de novo ali pelo corredor central. O time do Vitória tenta os primeiros movimentos desse começo de partida. Vamos, vamos, tricolor! O Grêmio busca a vitória diante do Vitória na Bahia. Em mais uma rodada do Campeonato Brasileiro. Estamos aí nos aproximando da reta final da competição. 26ª rodada. Domina o time do Vitória pelo setor de esquerda. Domina para ali. O Gemerson tentou, a jogada movimentou, soltou na frente. Vem a zaga do Grêmio para cortar. Parece bem colocado por ali. O Pedro Gabriel, ele recorta, soltou no meio para Krovinovic, voltou para Pedrinho Gabriel. Pedrinho recortou de novo a jogada, volta atrás, recua para o goleiro Everton. O Everton domina a bola, já tá tudo bem com ele. Vem na perna direita, dá o balão, solta ali pela lateral direita. A bola chega até onde está colocado o Diego Caetano. Vai se mandar para o campo de frente. Ele puxa o bonde tricolor, enfia a bola. Lá quem tá na direita é o TT, né, Berger?
1: Exatamente.
0: TT na direita, Pavon pela esquerda. A bola recuada, domina para ali o Gustavo Martins. Arredonda a movimentação, solta de novo aqui atrás para o Wallace. Zagueirão que joga com a camiseta para dentro do calção, estilo Regis Ramos. Abrindo a jogada pelo setor defensivo, lado direito. A bola vem para Diego Caíto. Diego Caíto recua, voltou ali para Gustavo Martins. Mais atrás recua para o goleiro Everton. Para começar de novo o time do Vitória, começa o jogo pressionando o time do Grêmio. Vem balão para o campo de frente. O Carlos Vinícius tenta ali o combate, não deu. A bola sobra para a equipe do Vitória. Luan Cândido apareceu, tem o combate ali do TT, Luan Cândido tenta partir, meteu lá pelo setor de esquerda, a bola não chegou a sair, ele fez o passe, mas saiu sim. A bola tá fora do campo, arremesso lateral para a equipe do Vitória fazer a cobrança. É o Jamerson ali, é isso, né? Então o Jamerson é pelo lado esquerdo.
1: Esquerdo,
0: é isso,
1: e uma correção, é Jamerson.
0: Jamerson.
1: Isso, Jamerson. Um A.
0: Beleza.
1: E o Luan Cândido tá de zagueiro pelo lado esquerdo.
0: Muito bem. Agora o Grêmio domina ali para a intermediária. Vem Krovinovic. Ele bate na bola, soltou de novo aqui para a intermediária. O somzão é da Grenal. Vamos juntos também pela live no youtube.com/Rádio Grenal. Diga,
1: Uber. Outra curiosidade até para te ajudar, porque de longe também são bem parecidos. O Vila Sante tá com chuteira amarela, tá?
0: Vila Sante tá de amarelo. Muito bem. Aí tem mais o Noriega, tem mais o Krovinovic. Ali são os três homens de meio de campo da equipe do Grêmio. Bola trabalhada na direita. Vem ali o Vila Sante, ele soltou de novo na ponta, dominou o TT. Tentou uma caneta ali na marcação. A bola foi embora para fora. Arremesso lateral, cobra a equipe do Vitória.
1: Final.
0: 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Final onde, Fiorim?
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0: Você está bem demais, no radinho e na rede, você está na Rádio Grenal. O jogo está parado, o que, que houve, Alberto?
1: Aparentemente uma coisa com o Gandula ali.
0: Ah, mas aí é goleira, Gandula, o que está acontecendo?
1: O goleiro está começando com o Gandula lá, não sei se é alguma coisa que está fazendo aqui bancada, um sinalizador talvez, mas estava começando com o Gandula, do arco da partida do Bandeirinho.
0: E aí, Gês?
3: Não consigo identificar.
2: Ah, eu acho que a comunicação ali do...
3: Ah, daí vai acabar a arbitragem. Porque hoje em dia, os árbitros de hoje em dia, se não tiver radinho para comunicar com a coleguinha, eu não consigo assoprar o meu apito.
0: Acho que deu problema no walk-talk ali do senhor Sávio Pereira Sampaio. Vamos chegando agora a 4 minutos. É um tempo do primeiro tempo e o somzão da Grenal que passou já era. 0 pro Grêmio, 0 também pro Vitória. Lá vai Tricolor se mandando ali pela intermediária. Tentativa era do Noriega, tá no chão. Tem falta, o jogo para. Volta marcada, Ober.
1: Saída de bola da equipe do Grêmio no círculo central do gramado. Noriega foi calçado por trás. Falta para a equipe do Grêmio fazer a cobrança. 4 minutos e 15 de etapa inicial, 0-0.
0: Era Pavon, né? Acho que eu te induzi o erro ali, mas enfim. A falta pro Grêmio já cobrada. Recomeça o tricolor. A bola atrás vem carregando ali no sistema defensivo. O time do Grêmio, a bola vem pelo setor canhoto do campo. Domina o Wallace. Recua para o goleiro Everton. Já tá tudo certo com ele. Deu uma caída antes do jogo ali, mas agora tudo certo com o Everton. Vem lançamento lá para intermediária. Cruz tentou de cabeça. A bola cai de novo ali pelo meio. Volta para aqui pro Vitória. Domina para ali. Bateuzinho. Tentou sair da jogada. Tá no chão. Tem falta. O jogo para. É falta pro Vitória. O Ober.
1: Agora sim a chegada da equipe do Vitória no corredor central na intermediária. O Mateuzinho tentou dominar na coxa, acabou sofrendo a carga. Agora, Zinho Noriega, falta para a equipe do Vitória fazer a cobrança. 0-0, o placar vem para o aniversário Assum, a maior festa da economia, ofertas incríveis para você. 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
0: 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Falta pro Vitória ali pela intermediária. O somzão é da Grenal. Já passamos de 5 minutos desse primeiro tempo de partida. 0 pro Vitória, 0 também pro Grêmio. 26ª rodada do Campeonato Brasileiro. Lá no Instagram, @RDGrenal. Segue a gente, não tô por lá também, @DanielFélix, narrador. A bola vem de novo para a equipe do Vitória. Lançamento aqui pelo setor de ponta direita. Tentativa ali que era para o Eric. Já vem novo lançamento lá para a grande área. O nem apareceu por ali também, rebote! Bola batida pra fora, teve desvio, é escanteio pra equipe do Vitória na chegada ali do Zé Vitor, Roberto.
1: Lançamento pra dentro da grande área, o desvio no segundo poste pra trás, a zaga não conseguiu afastar, e aí Zé Vitor na entrada da grande área, de perna esquerda, bate firme, a bola bate no defensor tricolor, me pareceu, no próprio Diego Caíto, a bola acaba indo pela linha de fundo, foi o Vila Sante que desviou de costas. Escanteio para a equipe do Vitória fazer a cobrança lá pelo lado esquerdo, Kaique na bola.
0: 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Já cobrado o escanteio, a bola curtinha para o Vitória. Vem lançamento aqui para a grande área. Chega para cortar por ali o Gustavo Martins. A bola voltou para a equipe do Vitória. Lá vem o Leão. O Leão da Barra. Aí a tentativa pelo setor de ponta direita. Vai carregando para ali o Eric. Voltou de novo na intermediária. Passou ali pelo jogador que era o Eric novamente. Até que o Grêmio retoma essa bola e vai partir para o contragolpe. Lá vem o bonde tricolor. Bola aberta pelo setor da direita. Pavão domina. Esticou na frente. A bola pro Carlos Vinícius, bateu pro gol, golaço! Mas não valeu. Carlos Vinícius recebeu na frente, ele fuzilou sem chances lá pro Lucas Arcanjo, mas pro azar dele, pro azar do Grêmio, tava impedido, Obe.
1: Tava impedido, contra-ataque puxado de 4 jogadores do Grêmio contra 3 do Vitória. TT deu um toquezinho na frente para Carlos Vinícius, que estava na banheira, impedimento já assinalado e confirmado, o placar segue fechado no Barradão, 7 da etapa inicial.
0: Pois já estava impedido, mas parece que o Grêmio está começando a entender que tem centroavante que tem que jogar para o cara,
2: tem
0: né?
2: Tem que jogar para o cara. Não, o Grêmio está bem no jogo, está bem defensivamente, claro que os primeiros minutos sempre é de sentir como é que está o adversário, sentir a temperatura do jogo, ver como é que é a estratégia do Vitória jogando fora na sua casa. Então, os primeiros minutos de partida é sempre um pouco mais tenso, mas o Grêmio está se mostrando um time mais calejado para jogar as últimas partidas. E agora esse gol do Carlos Vinícius, que infelizmente foi anulado porque ele estava em impedimento, o erro ali, sabe de quem foi, o Dani? Foi do Carlos Vinícius. Ele deveria ter atrasado a passada dele um pouquinho. É questão de milésimos, é questão de decisão de milésimos de segundo ali dentro do campo. Porque a jogada foi bem construída, o Grêmio conseguiu atacar no espaço vazio. Uma pena que não valeu o gol.
0: Israel Melo, homem de opinião do futebol da Grenal, apaixonada pelo futebol. Vamos juntos no Campeonato Brasileiro, 26ª rodada em Salvador. Grêmio, Vitória, Vitória e Grêmio, placar tá 0-0. 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A bola cai pra zaga do Grêmio, chegou lá pra recortar o jogador que era o Gustavo Martins. Jogou pra fora, a bola sai em arremesso lateral pra equipe do Vitória. Bola já cobrada lá pelo Jamerson, abriu a jogada pelo setor de ponta esquerda, o Grêmio pressiona bem, só que ela voltou pro Vitória, tentativa lá pela ponta canhota, tentativa ali do jogador que era o René, colocou pra grande área, corta a zaga do Grêmio, chegou bem de novo ali o Vitória. Aí o Grêmio domina lá no campo defensivo pelo lado direito, Krovinovic, saiu jogando, soltou no Gustavo Martins, ele tentou arredondar pra intermediário, passe errado, vem para a equipe do Vitória, que sai pro jogo ali pela intermediária, domina aqui na direita o Matheus Silva, ele já soltou na frente, tentativa lá pela meia agora do jogador que é o Eric, ele tenta por ali a movimentação, a bola vai cair lá pelo setor de esquerda, Vitória pressiona agora, Vitória pressiona, na bola que passou pelo Tarzia, tentou a jogada pelo setor de esquerda, Vitória vai envolvendo agora a defesa do Grêmio na troca de passes, Tarzia de novo recolhendo para a intermediária, Lua Cândido abriu aqui na direita, vem bola ali para o Brits, Brits esticou a jogada pelo corredor central, vai tentar de longe o Everton. O cara do Vitória agora soltou um pancadaço lá do meio da rua. Só que aí no outro lado tá o Everton ali, ô Bê.
1: Tentou ser feliz, o camisa de número 88, Zé Vitor, na intermediária, meteu o balaço. Bateu firme, forte, só que no meio do gol o Everton bem posicionado, encaixou ela, não deu rebote. Quase 10 da etapa inicial. Inicial, placar, segue fechado.
0: E aí o Grêmio saiu jogando errado, né? A bola foi recuperada aqui pelo Pedrinho Gabriel, ele mandou pro campo de frente, ela vai caindo para o Pavão. Pavão deslocado pelo setor de esquerda, vai agora pelo corredor central, abriu a jogada na direita, subiu para ali o Diego Caio, então ela chega até onde está colocado o TT vai ter que se movimentar agora, trabalhou na perna esquerda, soltou na intermediária, ali para o Krov, Krovinovic, era o Vilaçante ali, a bola pelo setor de esquerda, de novo o TT, soltou no Caio, volta para o Vilaçante, Krovinovic pede a jogada pelo setor de intermediária, e o Grêmio vai começar tudo de novo outra vez. Já passamos de 10 minutos do primeiro tempo de partida aqui no Sonzão da Grenal, que passou, já era. 0 para o Vitória, 0 também para a equipe do Grêmio. 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O Grêmio acabou dando uma bola de graça pro Vitória, que partiu pro contragolpe. O Grêmio comete uma falta, e é uma falta boa demais pra equipe baiana, Uber.
1: O Grêmio tinha posse de bola na saída do campo de defesa, acabou entregando de graça lá pelo lado esquerdo para o Jamerson. Ele entrega para Mateuzinho, tenta o drible para cima do Vilaçante. O Vilaçante faz falta. Era o Tarzia quem levava a bola. Vilaçante fez falta, falta sem cartão. Mas é frontal para a equipe do Vitória fazer a cobrança. Vamos chegando a 11 da etapa inicial.
0: É, vamos bater 11 na sequência. Agora são jogados 10h47. 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Vamos juntos com a Rádio Estéreo Vale de Panambi, com a Rádio Cepete Araju de Santo Ângelo. Olha, cidade maravilhosa, cidade de Santo Ângelo. Um grande abraço para todos vocês aí que nos acompanham. Aí também para a Rádio Cepete, Araju. A falta é para a equipe do Vitória pelo Mateus setor Silva. De meia esquerda. Matheus está na bola para fazer a cobrança. Vai ser autorizado pelo árbitro. Está ali formado o Tendel na grande área do Grêmio. Preocupação ali para o goleiro Everton. Lembrando que o Everton caiu no campo antes do jogo. A bola foi colocada para ali. O Everton! Fala, tira de suco. A bola cai pelo setor de esquerda. O rebote do Grêmio tentou partir ali o Pavão. Ele fez o giro. Na perna direita inverteu para TT. Que bolão pelo setor da meia direita. TT domina, passou pelo primeiro. Dá o combate no segundo. Esticou na frente, a bola sobrou aqui para a esquerda, vem para Krovinovic, ele armou para dar o passe, não deu, soltou agora no TT, abriu de novo na esquerda, vem o Pavão de pé trocado, bateu pro gol, pega o Lucas Arcanjo. Movimentação interessantíssima do Grêmio aí, Obe.
1: Com intensidade, contra-ataque puxado na inversão de bola do Christian Pavon. TT limpa dois marcadores e inverte novamente pelo lado esquerdo. O próprio Christian Pavon chega batendo de primeira, de chapa, de pé direito no canto esquerdo do goleiro Lucas Arcanjo, que fez boa defesa e já liga o contra-ataque do Vitória.
0: É, vem aqui pelo setor ofensivo, lado direito, carrega o Matheus Silva, ele foi na profunda no campo, fez o cruzamento, a bola na grande área, sobe na prensada a zaga do Grêmio para tirar, a bola ficou viva ainda, aproveitou ali o rebote, o Zé Vitor tentou, né? Bateu nela, foi embora para fora, tiro de meta que cobre a equipe do Grêmio, é isso, 12 e 20... O Grêmio tem chegado e tem feito boas movimentações no campo de frente, né?
2: Quando o Grêmio tem a bola, Dani, o Grêmio tá sabendo o que fazer com ela. O TT tá em um bom início de jogo, quando ele domina com aquele domínio progressivo já, o domínio direcionado, ele tá indo bem. O Pavon também pelo lado esquerdo. Tem apenas um problema quando algumas trocas acontecem, que é aquela questão do entrosamento. Vai lá, Dani?
0: É, porque o lançamento lá pro campo de frente, a bola era pro CV, apareceu bem a zaga para fazer o corte, recortou lá atrás o Luan Cândido. Completa isso.
2: Não, é por exemplo assim, ó, o Grêmio errou duas saídas de bola agora, que é aquelas triangulações que eu falei, que o Diego Caíto, o Vilaçante e o Pavon estão acostumados a fazer pelo lado direito, que eles vão ganhando intimidade entre eles, os três jogadores. Só que dessa vez não tem o Pavon pelo lado direito, é o TT.
0: Olha lá o Caíto, ele fez boa jogada, soltou ali para intermediário, o Grêmio pressiona, a bola passou pelos pés do Vilaçante, voltou para o Caíto, ele tenta o cruzamento do TT, a bola foi embora para fora, arremesso lateral para a equipe do Grêmio. É lá pela ponta direita, jogaram os 13 e 20, esse é o tempo do primeiro tempo no Barradão. Arremesso lateral para a equipe do Grêmio, tá na bola por ali o Diego Caíto, já autorizada pelo árbitro, movimenta, soltou por TT, lá pela ponta direita, TT deu as costas, pressiona, vai tentar carregar, voltou de novo lá no Caíto, devolveu mais uma vez no TT, fez o passe pro Vilaçante, Vilaçante por baixo, pra Krovinovic, ajeitou, Vilaçante bateu pro gol, goleiro pegou! Acho que o Krovinovic tinha que ter batido pro gol, hein, Oberhan?
1: Jogada pelo lado direito, o Vilaçante entregou baita bola dentro da grande área para o Krovi. Ele vê o companheiro Diego Caíto mais livre do que ele dentro da grande área. Diego Caíto traz para a perna direita, bate forte em diagonal, só que a bola desvia no meio do caminho, facilita um pouco o trabalho do goleiro Lucas Arcanjo, mas o Grêmio chegou de novo, o placar segue fechado, vem pro YouTube da Grenal, youtube.com/radiogrenal e vem também para o Aniversário Assum, a maior festa da economia, ofertas incríveis para você. Faz
0: assunto. Isso aí, vem pro YouTube da Rádio Grenal, acompanha a transmissão com imagens no youtube.com/radiogrenal.
1: Bola furada, Daniel.
0: Ah, é?
1: O árbitro teve que repor a bola em jogo, trocar a bola, na verdade, porque a bola que estava em jogo na mão do goleiro estava furada.
0: Quem será que cabeçou essa bola?
1: E aí tu retorna com bola ao chão. 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
0: Olha o Vitória, aqui pela direita, lançamento, a bola pra grande área, passou por todo mundo e foi embora. Tiro de meta, cobra a equipe do Grêmio, pressão agora do time baiano, hein, Obê?
1: Pelo lado direito, nas costas do Pedro Gabriel, bom cruzamento do Eric pra dentro da grande área, forte demais, ninguém desviou, ela se perde pela linha de fundo, tiro de meta que o Everton cobra.
0: Ali, abraço pro El Bigodon Norivas, grande Norivas. Chegamos a 15, chegamos a 15 minutos, esse é o tempo do primeiro tempo e no Sonzão da Grenal. O que passou já era. Zero para o Grêmio, zero também para o Vitória. Aí vem de novo o Tricolor, ó, pela intermediária, TT tentou o passe, a bola ficou viva ali pelo meio, o Grêmio recupera, vai tentar esticar, Krovinovic meteu lá pelo setor de ponta direita, vem Vilaçante, de perna esquerda, bateu pro gol, pega o Lucas Arcanjo, uma bola que veio fraca por baixo, hein, Oberhé?
1: Veio fraca, porque veio do pé esquerdo do Diego Caíto, que não é o bom, a bola foi entregue para ele no bico da grande área, ele limpou o marcador, Bateu firmezinho em direção à goleira, já me serve, mas o placar sai de 0-0.
2: E ô, Dani, aquela jogada anterior, o ataque anterior do Grêmio, no chute cruzado do Vila Sante que o goleiro defendeu, legal de ver os ângulos, né, diversos ângulos que as imagens nos trazem, e o ângulo de trás do gol mostrou que, já viu aquela expressão, defendeu com o rabo? O Lucas Arcanjo, ele defendeu com o rabo aquela bola, porque foi com o traseiro que ele defendeu aquela bola.
0: Já ouvi algumas pessoas falando sobre isso. 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Olha, Vitória descendo pelo setor da ponta direita, cruzamento para a área, chega ali Noriega para fazer o corte, a bola volta de novo para a equipe do Vitória. O Vitória também não faz uma grande competição, mas não tem um time bobo não, né? E tenta lá pelo setor de esquerda, o lançamento era pro Jamerson, não deu para ele, a bola foi embora, é lateral que cobra a equipe do Grêmio. Quando o meu relógio marca 8:18 da noite, é hora de conferir o tempo e o placar do futebol.
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0: No Sonzão, emoção da apaixonada, no Barradão em Salvador e aqui na Rádio Grenal, pelo Campeonato Brasileiro que passou, já era 17 minutos, 0 pro Vitória, 0 também pro Grêmio, Fiorim.
4: Informa Rádio Grenal na Série C, Paysandu 1, Brusque 2, no Campeonato Argentino, segundo tempo, Barraca Central Argentino Júnior 0-0. Gauchão Sub-13, teve hoje o clássico de Novo Hamburgo, Americano 1, Novo Hamburgo também 1. 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
0: 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Vamos bater 18 minutos, é o primeiro tempo de partida. Vem lançamento do Grêmio pelo setor de esquerda, bola trabalhada ali pelo Pavon, ele tentou de cabeça do Cruz, aí ela sobrou pela intermediária. É impossível, tá? É impossível ver o número da camisa do Grêmio. Aí vai o tricolor dominando pela intermediária, bola recuada lá atrás, no campo defensivo, Gustavo Martins, ele solta a jogada ali pela direita, chega até onde está colocado o TT, domina de perna esquerda, arredondou no meio, tentou para o Vila Sante, abriu de novo na ponta, lá para o TT, antes dele aparece o Jamerson para fazer o corte. 18 minutos, é bom jogo em Salvador, Israel Melo.
2: É bom jogo, o Grêmio, ele quando tem a bola no pé, ele está sabendo o que fazer com ela, não está rifando bola, só claro, tem que tomar cuidado porque o Vitória, olha, é muito
0: Vitória,
2: forte. Olha,
0: Vitória pelo setor de esquerda, a tentativa pode ser boa, Eric bateu pro gol, Everton! Fisaça, eu disse, hein, olha o Vitória, jogada pelo setor de esquerda, a bola chegou pro René, ele arredondou, bateu forte pro gol, Everton fez grande defesa, escanteio pro Vitória.
1: O Grêmio tinha posse de bola com o Eric Noriega, ele acabou se embananando com ela e veio o contra-ataque do Vitória, bola aberta no bico da grande área do lado esquerdo, René limpou Gustavo Martins, trouxe para a perna direita e bateu firme, o Everton de mão direita espalma ela pela linha de fundo e o placar segue fechado, escanteio pro Vitória.
0: 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O escanteio cobrado, Everton subiu, tirou de soco, a bola caiu de novo na intermediária, olha o rebote! Meu Deus do céu, o Eric encheu pelo e chapou, mandou para fora. Acho que até teve um desvio ali, mas pegou bem demais na bola o Eric, hein, Ober?
1: Jogada que começou na cobrança de escanteio do Matheus Silva. O Everton tirou de soco no pé do único jogador desmarcado que estava ali na frente da grande área do Grêmio. Eric, de perna não desviou, esquerda. Né? Não desviou, ela vai chapada do lado direito do goleiro, o Everton, um tiro de meta já cobrado.
0: É, chegamos a 19:50 nesse primeiro tempo de partida em Salvador, lá vem o tricolor, lá vem o Grêmio, a bola de Krovinovic, abriu na esquerda, vai tentar o chute, o Carlos Vinícius pegou, goleiro! Lucas Arcanjo, ele faz grande defesa no chutaço ali do CV, mas o rebote do Grêmio, a bola vem de novo na intermediária, o Krov tentou, a jogada buscou a tabela ali, aí de novo o Krovinovic, ele tentou com o Pavon, agora de novo, aí o Pavon domina o camisa número 7 do Grêmio, Pavão levantou na bola cruzada, corta a zaga do Vitória. Aí depois a tentativa do Grêmio de pressionar ali pela intermediária, o jogo vai parar, tem falta marcada, Oberhan.
1: Tudo começou com o passe do Vila Sante para Carlos Vinícius, ele domina na perna esquerda, limpa o marcador e dá um tirambaço, ele fecha o olho e mete o balaço. Lucas Arcanjo, bem posicionado, faz a defesa. Depois, no rebote, a tentativa de cruzamento do Christian Pavon foi tirada pela zaga da equipe do Vitória, que tentou ligar o contra-ataque, sofreu falta por ali. O Zé Vitor, falta para a equipe baiana fazer a cobrança. 20 minutos e meio de etapa inicial, placar fechado em 0-0. A falta foi do Nonier.
4: Daniel.
0: Fala, Fiorinho.
4: Se estivesse entre nós hoje, Mário Sérgio Pontes de Paiva, campeão mundial interclubes com o Grêmio em 1983, estaria completando 76 anos. Infelizmente, nos deixou naquele acidente da aeronave da Chapecoense.
1: Foi o melhor jogador da final.
0: Vulgo Vesgo, né?
2: Vulgo Vesgo. Geralmente, um jogador, quando a gente escolhe um jogador por ser o melhor da partida, é aquela que sempre é o jogador que ou faz mais gols, ou... No caso do Mário Sérgio, é mais decisivo por assistência. O Mário Sérgio, que partida que ele jogou aquele dia lá em Tóquio.
0: Olha o time do Vitória chegando, a bola colocada pelo setor de ponta direita, domina o Eric, ele perde na esquerda, ele tenta a jogada, arredondou de novo, chamou para o jogo ali o jogador que é o Matheus Silva, fez o levantamento lá para a grande área, tá cortando a zaga do Grêmio, tira o Gustavo Martins, o rebote vai ser do Vitória de novo ali para intermediário, o Luan Cândido abriu lá pelo setor de esquerda, o Vitória tenta chegar, tá por ali também o Tarzia, ele movimenta, recebe a bola, fez o passe, esticou ali pela intermediária, o Vitória pressiona de novo, o René tentou, meu Deus do céu.
1: Não, não... Fonte Nova,
0: assim. Eu ia dizer, não sei se é pra lá ou não, mas acho que foi pra Fonte Nova, hein, Albert Ré?
1: O chute do Zé Vitor foi horroroso. Ele dominou na intermediária, tentou se consagrar, ele já tinha feito uma finalização dessa há pouco, que foi em direção ao gol, agora ele acertou o gol, só que lá na Fonte Nova.
0: 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Lá vem de novo o tricolor pelo setor de esquerda, carrega a bola por ali, o Pedro Gabriel acabou perdendo, né, Pedrinho?
2: Não tá legal, não
0: ele, tá legal. Ele tá bem abaixo aí do Marlon.
2: Né? Eu não sei se é a falta de ritmo, né, ele não, quando o Marlon tava machucado, ele teve bastante oportunidades. Depois que o Marlon voltou e assumiu a titularidade do Grêmio, ele muito pouco entra, o Pedrinho, mas não tá legal, cara. É um dos jogadores que depois da volta do período da Copa do Mundo, não voltou legal o Pedro Gabriel. Tá destoando um pouco do resto do time.
0: No futebol é da Grenal, a opinião é de Israel Melo. Vamos juntos para a Grêmio Vitória. Vamos, vamos, tricolor. A bola de novo trabalhada ali com o Tarzia. Ele soltou para a intermediária, domina por ali o Mateuzinho. O Mateuzinho vai tentar o lançamento lá para a grande área. A bola explodiu nas costas do Noriega. Cai de novo para o Grêmio, que vai tentar partir para o contragolpe. Na bola esticada para Carlos Vinícius. Arredondou para Krovinovic de primeira. Que tapa sensacional. Abriu no Pavon. Pelo setor de esquerda. Vamos, Grêmio, Pavon. Não, não, não. Aí Pavon agora não, se atrapalhou, Pavon, né? Pavon agora se atrapalhou, deu um tapão na bola, atravessou todo o campo, foi sair do outro lado, Berré.
1: Tem que aprender a dar o tapa, tem que aprender a dar o tapa com o Krovinovic, que de primeira meteu uma bola firmezinha para o Christian Pavon, ele conseguiu ganhar em velocidade no marcador, levou para o lado esquerdo da grande área e fez um cruzamento de perna esquerda. Horroroso.
2: Não,
1: a bola passou pela extensão da grande área lateral. Pra...
2: Eu não consigo entender o Pavon, cara. O Pavon tá jogando na ponta direita, ele não cruza de direita, ele sempre puxa para a esquerda. Agora que ele tá jogando na esquerda, que ele pode cortar pra dentro, pra chutar até no gol de direita, ele não, ele cruza de esquerda. Ô Pavão, me ajuda, Pavão.
3: Se quiser aprender a dar um tapa, é só sair com o Rafael Brum e a galera das lives na noite de sexta-feira na Cidade Baixa.
1: Daniel Félix, até onde eu sei.
3: Tapa do dedo de gorila tá feito sempre. Mais gente ainda.
0: O Daniel Félix de perto da direita dá um tapa interessante no comando de ataque lá, né?
1: E com essa mão
0: quando jogar. A bola vem trabalhada pelo time do... Fica frio, Beto. A bola trabalhada ali pelo time do... pelo time do Grêmio, a bola foi embora, arremesso lateral para a equipe do Vitória. Fala, Gesi.
3: Tu percebeu que não é só o calção que é masquete. Olha a calça do quarto árbitro de abrigo de moletom.
0: Ah, é tipo as Doberré.
3: Muito masquete.
0: Entendi.
3: Eu ganhei uma agora essa semana, ficou assim, ó.
1: É confortável.
3: É que eu não tenho, nádegas, né? Do glúteos. E aí ficou, meu Deus do céu, parece aquele gurizinho, aquele rapazinho do Monstros S.A., que é grande assim e seco embaixo.
1: Michael Wazowski.
3: Deus que me perdoe.
1: Bolinha verde.
3: Exatamente.
0: Assina pra...
3: Não, não posso.
0: Ah, não pode.
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0: Tá bem. Gizinho, 25 minutos são jogadas, etapa inicial de partida. 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Lá vem de novo Vitória pelo setor de esquerda. Bola pra grande área. Opa, opa, opa. O Wallace, foi o Wallace, né? se atrapalhou muito agora, mas conseguiu cortar, Alberré.
1: O que importa é ser efetivo. O cruzamento veio para dentro da grande área. O Wallace estava passando da bola e atrasou a passada, meteu de coxa esquerda para trás. Ela foi para a linha de fundo. Não foi bonito, mas foi efetivo. Escanteio.
2: Zagueiro, zagueiro, né, cara?
0: É. É, mas ele deu uma atrapalhada legal, né?
2: Mas às vezes é bom dar uma zagueirada.
1: Às vezes é bom. Se é o Félix Torres ali, tá dentro da bicicleta. É, tá bom, isso aí.
2: Tá tudo certo. Pisa na bola, né?
0: Conosco, Rádio Xambala de Cerro Largo. Olha o time do Vitória, vem na cobrança de escanteio. Toque de cabeça, sai do gol. Everton pegou. Já largou pelo corredor central. Se manda o Grêmio pro campo de frente ali pela intermediária. Aí a bola trabalhada ali pelo jogador que é o Krovinovic. Ele tentou movimentação. Aí vai abrir lá pelo setor de ponta direita. O Grêmio tenta achar o espaço por ali. O tricolor, a bola foi pro TT, ele tá no chão, pede falta, o árbitro mandou seguir. E aí o TT ficou pistola, o Israel Melo também. E o Vitória aqui domina, vai tentar partir pro contragolpe, a bola trabalhada aqui na direita, recolheu por aqui, o Eric esticou na ponta, o Vitória vai trabalhando, a bola passou, bateu o Silva, ele voltou para o Eric, esticou no meio para Mateuzinho, voltou ali para o Eric, na troca de passes, na bola de pé em pé, vai o Vitória pro fundo do campo, Mateuzinho domina, trabalhou na perna esquerda, fez o passe, recolheu de novo na intermediária, de novo o Eric levantou na grande área. A bola passa por todo mundo e vai embora. Linha de fundo, é tiro de meta, cobre a equipe do Grêmio, o Ober.
1: Tiro de meta, no cruzamento que veio do lado direito, de perna esquerda do Eric, ela passou por toda a extensão da grande área, se perdeu pela linha de fundo, é tiro de meta. O placar segue fechado e Daniel Félix, para te ajudar, tudo bem que tem pouco cabelo na frente, mas o Krovinovic aí é cabeludo, tá?
0: É, não, eu sei, que atrapalhou ali um pouquinho, né?
1: Eu tenho mais uma pra ti, quando quiser.
0: 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Chegamos a 27, ele é cabeludinho e testudo, né? É. Aí a bola vem de novo lá pra equipe do Vitória, pelo corredor central, chega pra cortar o Wallace pra equipe do Grêmio, ela cai de novo ali pra intermediária, o Grêmio vai tentar partir, Pavon limpou, estocou ali pelo meio, passe mal feito do Pavon, né? Deu de graça, mas só que o jogo tá parado, não valia mais, Ober.
1: Na saída de bola da equipe do Grêmio, que o Krovinovic sofreu a falta, o Pavon ainda tentou ligar o contra-ataque e não conseguiu. Falta para a equipe do Grêmio fazer a cobrança no campo de defesa. E se a partida fosse um bingo, nós teríamos três jogadores do Vitória que iriam para, no caso de empate, né, para aquela pedra maior. Você já jogou bingo, Daniel Félix?
0: Sei como tá. É, mas nunca joguei.
1: Quando tem empate, quando tem dois ganhadores do mesmo prêmio, vai para a pedra maior, que é quando eles pegam a pedra do número 91 até o 99. O Vitória tem três jogadores com a camisa acima do 91. Matheus Silva, 98. Kaique Gonçalves, 95. E o René, 91. O Grêmio tem apenas um, que é o Carlos Vinícius, 95. E tem o banco enamorado, 99.
0: Exatamente. Bom, chegamos a 28 minutos. É o tempo do primeiro tempo. E não são zão da Granal. O que passou já era. Lá vem o Vitória. Vinha. A zaga do Grêmio chegou junto ali para fazer o recorte. Gustavo Martins mandou para frente. A bola foi rebatida lá pela zaga do Vitória. Só que o jogo tá parado ali, né? Foi num bate-rebate. Jogador do Vitória no chão. Conta, Uber.
1: Jogada que veio do campo de defesa, o lançamento buscando por Altarzia, foi na disputa de bola com o Diego Caio, o Diego Caio cometeu a falta, falta do lado esquerdo para a equipe do Vitória fazer a cobrança, 28,5, placar segue fechado.
0: 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Chegamos a 29 minutos, tá bem no jogo até aqui o Sávio Pereira Sampaio.
3: Nem vi arbitragem até agora, tá tudo certo, nem vi arbitragem, isso é bom, né? Porque
0: claro,
3: você enxerga, é ótimo, arbitragem é muito bom.
0: É
3: 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Falei sério, paguei.
0: Olha a falta cobrada na grande área, sobrando o rebote. Tentativa do Vitória. Mateuzinho bateu, bola saiu desviada. Escanteio pro Vitória. Mateuzinho teve a chance agora, ainda pegou bem na bola. Pra sorte, o Grêmio desviou ali no meio do caminho. Foi embora, o Berré.
1: Às vezes o camisa 7 tem que ter sorte na defesa também. O lançamento que veio pra dentro da grande área, a zaga do Grêmio afastou mal, ela sobrou no pé esquerdo, que é o bom do Mateuzinho. Ele ia fazer o gol pra equipe do Vitória. E aí, Christian Pavon se jogou nela, a bola bateu nas costas dele e passou raspando a trave esquerda do goleiro Everton. Escanteio pelo lado direito.
0: 29,50. Esse é o primeiro tempo de partida no Barradão, aqui, Grenal. O Vitória vem de novo, lançamento na pra grande área, e aí a bola foi embora direto pra fora, né, pra sorte do Grêmio, essa aí passou, e aí Isra, vamos fechar 30 minutos agora de um jogo meio que lá e cá, mas com o Vitória com mais ações, né?
2: É um jogo parelho, o Grêmio, como eu falei, quando tem a bola sabe o que fazer com ela, só que tá com a marcação um pouquinho frouxa, cara, eu não sei se, o Grêmio fez isso no Grenal, que é o jogo de atração, né, Ô Dani, que é deixar a bola com o adversário e esperar que ele erre, né? Para poder recuperar e sair em transição rápida. Eu não sei se é isso, eu não sei se é o Grêmio dosando a força na marcação no primeiro tempo para não cansar muito no segundo, né? Mas que pelo lado esquerdo o Grêmio está tendo dificuldades da sua defesa, porque o Pedro Gabriel está muito mole no jogo, e isso está aí, o Vitória já viu isso. Que o caminho da lavoura para atacar é pelo lado esquerdo de defesa do Grêmio, pelo seu lado direito de ataque.
0: Pois é. E agora o Vitória tenta, vem de novo, só que agora vem lá pela canhota, a bola agora sim chega no meio ali para o Eric, ele tentou o passe, a marcação do Grêmio chega bem ali para fazer o corte, vai cair de novo aqui para a intermediária, o Eric quem domina, retoma ali atrás, a bola vem para o Brits, estica para o Luan Cândido, aquele que passou no Grêmio pesava do tamanho de uma jamanta, né? Aí tá fininho com a camisa do Vitória, a bola trabalhada pela intermediária, tentativa lá no fundo do campo, era pro Jamerson, ele dominou mal, a bola foi embora. Sabe tiro de meta, cobra o Grêmio, Alberto.
1: O problema do Luan Cândido no Grêmio é que ele recebia em dia, né? Agora lá no Vitória mesmo não tem 30 dias, ele tem que fazer um pouquinho de greve.
0: É, estão mal lá?
1: É, não tá muito legal. Estão, inclusive, cobrando o Grêmio aí, né?
0: Estão também. Podia deixar o Wagner lá?
1: Ah, podia, né? Já poupava o valor aberto.
0: 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Faz tempo que o Grêmio não chega. Aí vem agora dominando ali pela intermediária. Só que a bola já saiu, né? Arremesso lateral para a equipe do Grêmio fazer a cobrança. Quando o meu relógio marca 8h33 da noite, vamos viajar no tempo e no placar.
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0: No Sonzão, emoção da apaixonada, no Barradão em Salvador e aqui na Rádio Grenal pelo Campeonato Brasileiro, que passou, já era 32, primeiro tempo, placar de 0 pro Vitória, 0 pro Grêmio, Fiorim.
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0: Olha o Vitória chegando, a bola aqui na direita, vem lançamento na grande área, sobe, corta lá atrás o Gustavo Martins, a bola vai, cara do rebote para a equipe do Vitória, vem novo lançamento, de novo a zaga do Grêmio chega e corta. Israel, chegamos a 33, velho, o Grêmio faz um tempão que não chega lá, hein?
2: É, e agora é o melhor momento do Vitória no jogo, começa a botar um domínio, nos últimos 5 minutos é só o Vitória que toca na bola, e é pelo lado esquerdo, o Grêmio está tendo muitas dificuldades na sua marcação pelo lado esquerdo, agora mesmo o Eric está tendo muita liberdade lá, ó, mais uma invertida de bola para quem, ó, olha o espaço que o Pedro Gabriel está dando do lado esquerdo, vai lá, Dani.
0: Olha o Eric, chegou, abriu a jogada pelo setor de esquerda, a bola é perigosa pro Jamerson, levou no fundo, cruzou, corta a zaga do Grêmio, cortou o Vila Sante. E o Grêmio tentou sair, o jogo tá parado, não vale mais, Oberré.
1: É, o time do Vitória... Não posso falar piada que eu ia fazer. Cruzamento que veio do lado direito pro Tarzia. Novamente a tentativa de novo cruzamento pelo lado esquerdo. Dessa vez na zaga do Grêmio afastou. O TT, quando ligava o contra-ataque, sofreu a falta
2: para o time
1: do
2: Grêmio.
0: Não precisava fazer.
2: Só repórter.
0: Sem piadoca.
2: Receita no primeiro tempo, não zica.
0: Fala, só repórter. Fala, Gesiel Elias.
6: Eu gosto muito de trabalhar contigo, sabe? Sou muito gentil. Gosto muito de trabalhar contigo.
0: Era isso?
6: Isso.
0: Tá bom, também gosto muito de trabalhar contigo. 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Chegamos a 34, Sonzão é da Grenal, apaixonada pelo futebol, domina pela intermediária o time do Grêmio, vai tentar partir ali com Noriega, Noriega recua, volta a bola um pouquinho mais atrás, vem lançamento lá pro campo de frente, a bola mal feita, péssimo lançamento, a bola foi embora para fora, foi o Noriega que lançou.
6: Tu sabe que dentro da arbitragem isso é quebra de expectativa, tem um árbitro amigo meu chamado Carlos Quaresma, quando o jogo tá um tendel, assim, uma loucura, tá saindo da nossa mão, ele vai lá no banco de reserva, parece que ele vai expulsar alguém e diz assim, ó, meu, bota o colete direito, bota o colete, ajeita o colete, tá mal colocado o colete. Ninguém tá esperando isso. Quando tá saindo do controle, ele vai lá e quebra a expectativa de todo mundo. Use isso, faz diferença pra ti.
0: É uma das premissas do humor, onde é que ele tá indo agora, velho? Isso é
6: psicologia invertida.
0: 35 minutos. Valeu, o jogo tá parado ali. O
6: Regis Ramos é meu amigo também.
0: Aí o Grêmio já cobrou a falta, a bola foi lá nas mãos do goleiro do Vitória, Lucas Arcanjo, ele deu o balão pro campo de frente, a bola caiu ali pelo meio, vem para retomar o Wallace, muito bom zagueiro, eu gostei muito desse zagueiro aí.
2: É ótimo zagueiro, custo-benefício maravilhoso, barato lá do CRB, ganha, não sei se ganha 100 mil reais de salário, e é aquele típico jogador, o
0: Dani, Daniel Félix, vem... prazer.
2: O Dani. Cara, o Haroldo não esqueceu meu nome no Grenal e eu não fiquei tão mordido
0: assim. Mas não fiquei, só tô me apresentando pra ti, velho. Só aí.
2: Que barbaridade.
0: Na próxima eu vou dar outro nome.
2: E o Wallace, ele vem aquele típico jogador com um perfil que eu gosto. Jogador que vem com fome de jogar no Grêmio e vencer no Grêmio. Né? E ele tá mostrando isso a cada jogo, parece um veterano com a camisa tricolor.
0: Bom, e agora teve cartão aí, né? A TV mostra o Pedrinho, mas acredito no Noriega, Alberto.
1: Exatamente, cartão amarelo para a equipe do Grêmio, me pareceu, para o Noriega mesmo. 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
0: Na sequência, o Gesiel Elias fala sobre o cartão amarelo, Vitória vem na cobrança... É, quebrou minha expectativa agora. Aí o Grêmio vai chegar lá para fazer o domínio no campo defensivo e lançamento aqui na esquerda. O Grêmio vai tentar partir para o contra-golpe. A bola vem para o Pavão. Vai, Pavão! Ele vai partir para cima da marcação aqui pelo setor de esquerda. Cortou para o meio, fez a finta, passou por um, por dois. Não passa pelo terceiro. Perde a bola, recupera a equipe do Vitória, Berré.
1: Jogada pelo lado esquerdo. Contra-ataque puxado por Cristiano Pavão. Ele limpa um, limpa dois. Quando tentou tocar a bola no terceiro, acabou sofrendo contato do marcador.
6: Amarelo para o Pavão. Reclamação.
2: Limpa um, limpa dois, limpa três, limpa a expectativa da torcida do Grêmio. Pavão, tá legal hoje, hein?
1: E tomou cartão amarelo, sempre que tem cartão amarelo, a gente lembra. 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Consulte o regulamento, cartão amarelo para Cristiano Pavão, tá fora do próximo jogo contra o Vasco da
6: Baguete.
0: Não, hoje tá...
1: Juntou Vasco todo mundo aqui, né? Como é? Vasco
0: o... Cartão correto, Gesiel.
6: Bem aplicado, reclamação assintosa do Pavão, porém, era falta nele, o árbitro não marcou, hein? E aí tem fundamento a reclamação, porque jogador nunca tem razão. 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
0: Olha o Vitória, vai partir para o contra-golpe, a bola vem com o Eric, abriu pelo setor de ponta direita, domina o Matheus Silva, olhou para a grande área, Pedrinho tá por ali, cresce a marcação do Grêmio, vem o Eric de novo, esse cara aí, ele é perigoso, soltou, jogada pelo setor de esquerda, vem bola batida, meia altura, Gustavo Martins chega para rebater, ela cai no rebote ali para o Krovinovic, tentou largar, na frente não deu, já perdeu para o Matheuzinho, ele abriu aqui de novo para o Eric, Eric estica no fundo do campo, Vitória vem de novo ali com um perigo, domina mais uma vez o Matheus Silva, ele já fez o passe, devolveram o Eric, trabalhou na perna esquerda, soltou pela ponta canhota, a bola vem lá pro jogador que é o Jamerson, fez o cruzamento na área, sobe o ataque do Vitória, tem desvio, a bola vai sobrar na linha de fundo, vem novo cruzamento, Matheus Silva apareceu, jogou na área, aí o Wallace cortou, tá dando mais um escanteio pra equipe do Vitória, Berré.
1: A única forma do Vitória ser feliz, que é cruzando bola, bastante inclusive, dessa vez veio do lado esquerdo do Jamerson, a zaga do Grêmio afastou, e na nova tentativa de cruzamento agora do lado direito do Matheus Silva, o Wallace testou a bola e botou pela linha de fundo, escanteio que Tarzia cobra aos 39 da etapa inicial, vem para o aniversário da Sum, a maior festa da economia, ofertas 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
0: E o torcedor está dizendo aqui no nosso WhatsApp que não está gostando do jogo, o jogo está uma desgraça para a equipe do Grêmio.
2: Os últimos 10 minutos principalmente, Dani.
0: Cresceu muito no jogo o time do Vitória, né? Muito, e agora vem de ali, novo ali na intermediária, área dentro, vem no pé de ferro a zaga do Grêmio, Noriega e corta, a bola sobra na direita, o Grêmio vai ter que partir para frente, né? Está na hora de mexer alguma coisa aí. Eu não quero implicar, né? Mas eu voltaria com o Pavão lá pro lado onde ele rende mais.
2: Eu também, não tá rendendo, porque tudo aquilo que a gente tava cobrando do Amuso pelo lado esquerdo, de não recompor, não voltar na marcação, é o que o TT tá fazendo pelo lado direito. TT, infelizmente, ele não marca, ele é um jogador a menos, e aí sobrecarrega.
0: Olha o lançamento do Grêmio na grande área, corta a zaga do Vitória, apareceu o Luan Cândido pra tirar o rebote da equipe baiana, chegamos a 39:40, é o tempo do primeiro tempo e no somzão da Grenal que passou, já era. 0 pro Vitória, 0 também pro Grêmio. Eric vai levando o time baiano pro campo de frente, ele puxa o bonde do Leão aqui pela intermediária. 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Vamos juntos aqui na Apaixonada. O Grêmio domina a bola lá no campo defensivo, mas a bola já tinha saído, né? O jogo está parado, não valia mais. Essa bola ali é bola pro Vitória. Do arremesso lateral, já fez a cobrança o Jamerson, soltou de novo ali para a intermediária. Mateuzinho vem, carimba, agora ele vai recolher, soltou atrás. O Vitória vai na troca de passes, tenta pressionar o Grêmio no campo de frente à equipe do Vitória. Domina por ali o Eric, ele vai assim trocando passe. E o Grêmio vai deixando, né, Israel? Vai deixando o Vitória trocar, passa até chegar na grande área do Grêmio.
2: É uma marcação um pouco mais passiva, né? Fica só olhando, só cercando e não dá o bote. Aí talvez... Tá, está, por isso que eu falei, ou isso aí é orientação do técnico Luiz Castro para não fazer uma marcação. Vai lá, Dani.
0: É, porque o Vitória vem descendo aqui na direita, a bola trabalhada na grande área, apareceu bem agora o Pedrinho, consegue tirar, rebote do Vitória, vem a pancada, a bola ficou viva na grande área, a zaga do Grêmio chega para cortar, tira o Vilaçante, aí ele tentou ali pro Carlos Vinícius, que bateu de primeira, a bola pegou na zaga do Vitória e voltou para a equipe baiana. Fala, Gesi.
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0: No caso, o cartão que foi para o...
6: rapaz ali, o cabelo do Grêmio.
0: Foi pro Noriega aquele, né? Não sei. Foi o cartão pro Noriega. 41,5. 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Daqui a pouquinho tem nosso ídolo máximo, Regis Ramos, chega para comandar o intervalo aqui da Grenal. Fala, Israel.
2: Sabe aquela questão que a gente comentou no início da partida, da quando tu troca um jogador, tu perde alguns elementos do time? O Grêmio perdeu um elemento muito importante que o Grêmio havia conquistado nas últimas partidas, que é aquela trinca pelo lado direito, Diego Caíto, Vilaçante e Pavon. Por quê? Quando o Diego Caíto dá uma estocada no ataque, ele sabe que ele tem o Vilaçante para recompor para ele e até mesmo o Pavon. Os três ficam fazendo essa troca de funções e até eles fazem as tabelas e se um subir, o outro recompõe. O Diego Caíto não passou da linha divisória do gramado no primeiro tempo. Por quê? Porque ele sabe que ele tem o TT lá na frente. Ele sabe que o TT, se ele fizer um 2, se perder a bola, quem tem que voltar é ele. Então ele prefere, talvez, não se desgastar por isso. O Grêmio perde algumas características quando troca alguns jogadores.
0: Eu achei um prejuízo aí para o time do Grêmio. Não que eu acho que o Pavon seja um cara esplêndido, mas ele está numa boa

0: Deixaria o Pavão na direita e botaria o TT ou algum outro jogador na esquerda, porque aí tu não mexe só em jogadores, tu não mexe na estrutura.
1: Olha do time. O Wallace partiu, tentou levar o Grêmio pra frente, fez o passe, a bola curta ali pro Carlos Vinícius, indo à frente o zagueirão Wallace. Aí a bola fica pra zaga daqui pro Vitória, 43. Gesiel Elias, quanto tempo de acréscimos você quer?
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1: O que foi, Oberhard? Porque ele quer, velho. É a opinião dele, é o desejo dele. Não. Olha o Vitória. O Vitória chega na ponta direita, vai pintar um cruzamento. Bala mal feita, foi pra fora, arremesso. Tiro de meta.
2: Não, tem uma coisa que eu falei que eu não esqueci de falar pro Oberhard. Ali no material que eu te mandei de análise de arbitragem. Opa. Tem o IQQ.
3: Sim.
2: Sabe o que é o IQQ?
3: Eu tenho desconfiança.
2: É o índice que eu quiser. Ali é o IQQ. Aquele ali tu aplica a hora que tu quiser. Daí é o que eu quero.
3: Ué, eu fui te defender dizendo que é uma ciência exata, que não era uma chuva, que não é uma opinião.
2: Não, tua. Tudo
1: é o desejo dele. Te falei, tu não quer acreditar em mim?
3: Tudo bem.
1: 44. Porque, 44. O Grêmio tenta o lançamento pro campo de frente. A bola não para no ataque do Grêmio. Já recorta lá atrás o time do Vitória. 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Agora tá no chão ali o Diego Caetano, e eu concordo, é difícil isso, mas nessa eu preciso concordar com o Israel Melo, nem gosto de concordar com o Israel Melo, mas nessa daí eu vou ter que concordar. O Pavon com o Caetano, com o Vila Sante, acertou lá direito o Grêmio.
0: Acertou
1: ali
0: lá direito, porque eles se entendem, eles... Ó, a hora que um subir e o outro resguarda um pouco mais, eles trabalham em conjunto, é um time legal, é uma trinca que deu certo. Pelo lado esquerdo, o Luiz Castro está procurando achar isso ainda com o Amuso, com o Marlon e com o Krovinovic.
1: Olha o Grêmio de muito longe! Pego a todos de surpresa, o jogador do Grêmio, um foguetaço lá da intermediária, eu confesso que nem vi quem bateu.
3: Me pareceu o Diego Caetano.
1: Pois é, uma pancadaça ali, a bola subiu e passou, Berger.
3: E o que passou já era, infelizmente essa bola não foi em direção ao gol, cobrança de falta do TT curtinho pro Diego Caetano, ele foi conduzindo no corredor central, soltou o balaço de perna direita, só que a bola subiu, tiro de meta já cobrado.
1: Acho que tem que aparecer um pouquinho mais do Krove no jogo também. Quando o meu relógio marca 8h47 da noite, vamos conferir o tempo e o placar do futebol. 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No Sonzão, emoção da apaixonada, no Barradão em Salvador e aqui na Grenal pelo Campeonato Brasileiro que passou, já era 46 minutos, primeiro tempo, placar fechado, 0 pro Vitória, 0 pro Grêmio, Fiorim.
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1: 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Vamos a 48, 46 e meio. Vem Pavon pelo setor de esquerda. Vamos, Pavon! Ele trabalhou na perna direita, fez a inversão lá para a ponta direita do campo. Meteu para o TT, consegue o domínio. Baixou no gramado, perde a bola. Teve um totozinho do jogador do Vitória, a bola foi embora. Eu falei no pré-jogo, tu não quis acreditar em mim, que eu tava secando, mas o TT não rende nada pro time do Grêmio. É impressionante, o TT não rende absolutamente nada pro time do Grêmio.
0: Ele deu um bico no cachorro. Ele não se ajuda, né, cara? Ele não se ajuda, embora aquela bola ali é nossa.
1: A bola era do Grêmio, essa
0: bola.
1: A bola
0: era nossa.
3: Não, bateu na perna.
0: Não bateu, não.
3: Bateu na perna esquerda.
0: Não bateu, não.
1: Eu
2: gosto de ti, Obi. Tu é correto.
1: Eu vi ele chutando, pegou no carro, mas enfim, agora já foi, né? 47. O que passou já era, como diria Regis Ramos. 47 minutos, reta final deste primeiro tempo. O que foi, Berger?
3: Nada, pô, fiz um dia, só pegou.
0: É três jogadores, aí, viu, Dani, precisam melhorar pro segundo tempo. Pedro Gabriel, TT e Felipe Krovinovic, que apareceu muito pouco no jogo.
1: É, o Krov tem que aparecer mais, ele é o 10 do Grêmio. 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Vai terminar o primeiro tempo em Salvador, o Grêmio não sai do zero com a equipe do Vitória. Os dois meio que dividem posição na tabela do Campeonato Brasileiro. Vem o Lucas Arcanjo, goleirão do Vitória, dá um balão pro campo de frente. quando apitam a...

0: Árbitro! Fim de papo no primeiro tempo em Salvador. Placar fechado, 0 para o Grêmio, 0 para o Vitória. O intervalo da Grenal é com ele. Regis Ramos!
1: Muito obrigado, Daniel Félix, que narrou esse jogo morno na quente Salvador nessa noite, segunda-feira, fechando a rodada 26 do Campeonato Brasileiro. O time baiano cercou, colocou bolas para a área, tentou ganhar na força no cabeceio, mas não conseguiu. Jogo de poucas oportunidades, 48 minutos foram jogados, 0 para o Vitória, 0 para o Grêmio, como destacou Daniel Félix. Aquele jogo de 6 pontos em Salvador, na Bahia, pelo Campeonato Brasileiro. O Grêmio segue sem vencer fora de casa nesse Campeonato Brasileiro. Até marcou um gol com o Vire da Pose, mas foi anulado. E tem jogador do Bahia falando, Leonardo?
2: Exato, me parece o Mateuzinho. Mateuzinho vai falar agora, depois do empate em 0-0 neste primeiro tempo de partida. Vamos ouvir então o que diz Mateuzinho, camisa de número 10.
3: Perder jogadores importantes ali é difícil para nossa equipe, a gente teve que se reinventar. Acredito que nesse primeiro tempo a gente construiu bastante. Sofremos um pouco ali no contra-ataque. Eu acredito que a gente tem que atacar, mas pensando já em marcar também. Então, ficar ligado no contra-ataque e quando surgir, matar a partida.
2: Tá aí o Mateuzinho, camisa 10 do Vitória, falando no intervalo de partida.
1: Estamos em imagens do YouTube da Rádio Grenal. Obrigado, Leonardo Oberher. Daqui a pouco vamos ouvir o jogador do Grêmio no intervalo de jogo aqui na Rádio Grenal.
2: Wallace.
1: Vamos lá.
2: Wallace é o escolhido pelo Grêmio para falar, então, nesse intervalo.
4: Boa noite. A gente sabia que ia ser um jogo bem estratégico, ofensivamente, da equipe do Vitória. Então, defensivamente, ali a concentração está tendo que ser dobrada. E o Michel tem nos cobrado isso. KL4 ali para o Noriega, por dois volantes, para a gente ficar um pouco mais atento nessas infiltrações que o Vitória está tendo. Agora, nesse segundo tempo, a gente vai abrir os ouvidos, escutar o professor tem para falar, para a gente voltar e conseguir sair daqui com os 3 pontos.
2: Abrir os ouvidos e escutar o que o professor tem para falar, disse o Wallace no intervalo de partida 0-0.
1: O bom zagueiro Wallace, né? Contratação muito interessante do Grêmio, vindo da Série D. Um dos destaques deste primeiro tempo, de 0 para o Vitória, 0 para o Grêmio. 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Imagens no YouTube da Grenal, FM 95.9, 88.9 FM, Campeonato Brasileiro, teve toda a rodada no final de semana, e o confronto entre Vitória e Grêmio, encerrando a rodada 26 do Brasileirão. Situação dos dois times, com esse 0-0 em Salvador. Fiorim, boa noite.
5: Boa noite, Regis. O Grêmio é 15º, 4 pontos à frente do Z4, com 29 pontos. O Vitória, 5 pontos à frente do Z4, uma posição à frente do Grêmio, 14º com 30.
1: O Grêmio vencendo, pula para qual posição, Fiorim?
5: O Grêmio vencendo, troca de posição com o Vitória, assume a 14ª colocação. Se ganhar por 3 gols de diferença, aí sobe mais uma posição, ficaria com o 13º lugar, agora ocupado pelo Botafogo, pelo critério de saldo de gols.
1: Uma vitória simples, então, lá no Barradão, em Salvador, coloca o Grêmio uma posição acima, ultrapassa o Vitória na tabela de classificação.
5: E abre 6 daí lá para baixo.
1: Ah, isso é importante. 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O Grêmio está empatando em 0-0, jogo xoxo, né? Jogo com poucas oportunidades. O time baiano teve mais volume, como destaquei na abertura aqui do intervalo, colocou bolas na área, né? Tentando surpreender a zaga do Grêmio, mas o Grêmio saiu muito bem, tentou algumas vezes no contra-ataque. O Israel Melo, nosso comentarista,

0: Falava que o garoto Pedro, né, o Pedrinho, foi facilmente envolvido pelo lado esquerdo de defesa. A troca do Luiz Castro, né, em colocar o argentino no lado esquerdo, não no direito. O Israel fala sobre esse primeiro tempo, é justo esse 0-0. O Grêmio, como é que o Grêmio se comportou defensivamente e ofensivamente, Israel? Como é que tá, amigo? Boa noite.
1: Boa noite, meu querido Regis Ramos. Tudo bem contigo, meu querido?
0: Tudo certo? Foi
1: esplêndido. Esplêndido, obrigado. Como sempre. Nossa, eu adoro essa frase. Esplêndido.
0: Bonita
1: esplêndido.
0: Frase, né? Bonita. Aliás, o Daniel usou palavra. Durante o primeiro
1: esplêndido.
0: Tempo.
1: Esplêndido. Né? Como é que tu está? Esplêndido, cara. Não foi esplêndido o primeiro tempo do Grêmio, Regis Ramos. Foi um jogo parelho até os 30 minutos, 25, 30 minutos, foi um jogo parelho. O Vitória especulava alguma coisa lá na frente, o Grêmio também, mas nada muito incisivo. A partir dos 25, 28 minutos do primeiro tempo, um domínio maior do Vitória. O Vitória começou a ter o domínio do jogo, principalmente usando o lado direito do seu ataque com o Eric, que é um meia habilidoso ponteiro, um habilidoso canhoto, e explorando a deficiência do Pedrinho Gabriel. Pedro Gabriel tá mal na marcação, não conseguiu entender muito bem o jogo, tá perdido, muitas vezes o Wallace tá tendo que fazer a cobertura dele, deixando muitos espaços, e o Vitória entendeu que é por ali que vai tentar conseguir alguma coisa, que pode conseguir algo. Por enquanto, tá só no chuveirinho, só no levantamento de bola pra área, e nisso... Os dois zagueiros do Grêmio, as duas torres gêmeas estão bem na bola aérea, com mais o Noriega. Os cruzamentos foram vários no primeiro tempo, mas nenhum com grande perigo para o goleiro Everton, né? Mas tem que tomar cuidado, porque já tem aquele ditado que diz, né, o Regito? Água mole em pedra dura, exatamente. Tanto bate até que fura. Perfeito. O Grêmio tem que... trazer antídotos para esse sistema de jogo do Vitória. Por exemplo, acertar um pouquinho a marcação do Pedro Gabriel, né? Pegar o Noriega, talvez pegar o Noriega e fazer uma cobertura pelo lado esquerdo mais incisiva. O Pavon, já que está um pouco solto, ele não está fazendo a recomposição que ele faz pelo lado direito de ajudar o Diego Caíto. Ele não está fazendo com o Pedro Gabriel, ele vem até o meio do campo e está ajudando muito pouco, talvez orientar o Pavon a dar um auxílio para o Pedro Gabriel no lado esquerdo. É muito fácil também eu dizer que só o rapaz tá ruim, né? Que é só o menino tá ruim. Não, o lado esquerdo do Grêmio não tá ruim. E isso inclui também o Krovinovic, que a gente sabe que não marca muito, mas ele pode também dar uma recomposição, voltar um pouquinho, fazer um... Como é que é? Ficar na volta do jogador, pelo menos para fazer um esboço ali, uma sombra, né?
0: Cercar, né?
1: Dá uma cercada, ou seja, o lado esquerdo do Grêmio, num geral, tá ruim. Né? Na questão do ataque, o TT precisa melhorar um pouquinho, cara. Ele tem algum lance esporádico, de vez que outra, mas em 45 minutos, o TT tocar duas, três vezes na bola é muito pouco. Né? O Carlos Vinícius teve duas chances de gol, uma ele fez, estava impedido, a outra ele deu uma bangornada e o goleiro Lucas Arcanjo fez uma belíssima defesa. Se acionar o Vini da Pose, ele vai deixar o dele hoje lá em Salvador. Só que o precisa melhorar. O Luiz Castro tem que ajustar esses detalhes. É um jogo, Regis, para definir que o Grêmio pode vencer, mas se não tiver atenção, também pode perder. É um jogo que os detalhes vão fazer a diferença para um lado ou para o outro no final dos 90 minutos.
0: Tecnicamente, a nota para o jogo nesse primeiro tempo?
1: A nota para o jogo em si nesse primeiro tempo, nota 6. Nota 6. E a nota para o Grêmio no primeiro tempo também uma nota 6.
0: Muito bem, até foi generoso, Israel Melo, comentarista da Rádio Grenal, desse empate parcial do Grêmio em 0-0, lá no Barradão, em Salvador, pela rodada 26 do Brasileirão. Daqui a pouco o Fiorin traz os jogos que movimentaram o final de semana de Série A, até destacava durante o primeiro tempo que amanhã tem confronto de liderança, né, de líderes da Série B, jogaço amanhã em Santa Catarina, o nosso Juventude, rumo à elite do futebol nacional. Vai pintar na Série A no ano que vem, né? A tendência é essa. 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Quem entende arbitragem aqui na Rádio Grenal é Gesiel Elias. Arbitragem passou ileso. Não tem nada para falar muito de arbitragem, né, Gesiel? Como é que tá o amigo? Boa noite.
2: Tudo bem, Regis. No primeiro tempo, realmente, arbitragem discreta do sábio até... Não...